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1: Daqui a pouquinho tem mais sucessos.
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3: Nove nove.
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6: 10. Estamos de volta com o Sertanejo Classe A, o seu programa sertanejo de todos os dias.

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1: Vou ali tomar um cafezinho, mas volto já.
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4: 9:25. 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
1: Você está curtindo o sertanejo classe A na comunicação do amigão de sempre, o Elbert Andrade. Vamos juntos. É muito bom, né, saber que você está ligado com a gente, está ouvindo o nosso programa.
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1: Mais uma que nós conferimos por aqui. Daqui a pouquinho tem a sua canção.
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4: 9h41.
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1: Mais um modão que nós ouvimos juntos em nosso programa Sertanejo Classe A. Daqui a pouquinho tem mais músicas.
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0: 10 horas.
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1: Estou indo embora. Forte abraço aqui do amigo Elbert Andrade. Voltaremos na nossa próxima edição. Um abraço e até lá.
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4: Dez e 16.
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10: Quarta-feira, metade da semana, com muito sertanejo para quem tem uma boa repertório de música, para quem tem um bom repertório de música para ouvir no carro, para ouvir aqui na nossa rádio e, claro, para curtir sempre, para você que gosta do lançamento, para você que gosta do que foi sucesso. Duas horas do sertanejo, só com Jonatas Gonçalves agora, né? Tamo chegando! Sempre com a melhor sequência sertaneja.
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0: Essa canção é uma das minhas preferidas. Um dos maiores sucessos de todos os tempos. Que a gente quis realmente pôr nesse disco.
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0: Quem tá pegando, não tá reclamando não, viu?
2: 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Você foi, espalhou por toda a cidade. Só faltou colocar no jornal ou na

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3: Certa 10h36.
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0: Quem gostou faz muito barulho, bebezada! Que delícia!
1: Obrigado, meu irmão. Obrigado.
0: Obrigado, bebê.
1: Deus abençoe vocês, cara.
2: 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É, eu também tô curtindo com você essa linda canção aqui no Arena Sertaneja. Obrigado pela audiência, onde quer que você esteja aqui curtindo o nosso programa. 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
5: 10h53.
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1: O melhor da música sertaneja passando aqui no programa Arena Sertaneja na edição de hoje. Tudo de bom pra você na audiência, onde quer que você esteja curtindo o nosso programa. Obrigado pelo carinho de sempre.
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4: 11:08.
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1: O melhor do sertanejo universitário sempre neste horário com o Jonatas Gonçalves, todo dia tocando o melhor da música sertaneja pra você.
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1: Sanfona e terror.
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1: Só quem sabe.
2: Como assim?

0: Meu Deus.
1: Parabéns, Fortaleza, muito obrigado.
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1: O melhor da música sertaneja passando aqui no programa Arena Sertaneja na edição de hoje. Tudo de bom pra você na audiência, onde quer que você esteja curtindo o nosso programa. Obrigado pelo carinho de sempre.
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4: 11:26.
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3: Certa 11h43.
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0: Obrigado, meu povo.
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0: Quero ver então o Craveiro e Cravinha cantando com a gente aqui.

0: O meu muito obrigado pela audiência, pela amizade. Gostaram? Então, ó, fica combinado assim. Amanhã, quinta-feira, neste mesmo horário, a gente vai estar de volta, viu? Fiquem com Deus.
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4: 00:20.
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4: Uma e um.
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0: Bom demais estar com vocês aqui. Parabéns, viu?
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2: Uma e 23.
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2: 1h42.
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4: 2 horas.
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4: 2:20.
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0: 12:39.
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2: Três horas.
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4: 3:23.
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2: Três e quarenta.
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2: Certa. 4 horas.
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2: 4h21.
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2: Hora certa. 5 e 2.
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6: Hora certa. 5:21.
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0: 5:42.
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3: 5h59.
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2: 6:20.
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6: 6h39.
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1: Seis e cinquenta e nove.

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2: 7:20.
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2: 7h39.
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2: 8:01.
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2: 8:19.
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Alô você, bom dia, bom dia, bom dia, bom dia. Estamos chegando com o nosso programa Toca Todas na manhã desta quinta-feira, hoje 6 de agosto de 2026. Amanhã está com tempo bom, temos nuvens baixas, neblina, né? Isso significa que podemos ter aberturas de sol ainda pela manhã, mas a chuva está se avizinhando e pode chover da tarde para a noite de hoje. O dia começa com tempo firme, o sol aparece entre nuvens, mas no decorrer do dia as instabilidades avançam sobre o estado, aumentando a nebulosidade e provocando pancadas isoladas de chuva. Entre a tarde e a noite, o avanço de uma frente fria associada à formação e ao aprofundamento de um ciclone extratropical deve trazer chuva e também pode vir até acompanhados aí de rajadas de vento, temporais, né? E esse ciclone passa a atuar então a partir da noite de hoje, da madrugada de amanhã, trazendo ventos para o estado. E aí pode interferir na previsão do tempo. A previsão do tempo que indica que sexta-feira pode chover. Também no sábado uma gradual melhora e já está mudando a previsão sobre tempo firme para a semana que vem. Terça-feira já aumenta a umidade e pode voltar a chover terça e na quarta-feira. Quarta-feira aqui tem previsão de bastante chuva, inclusive. 55 milímetros, isso para a semana que vem. Mas vamos aguardar, é como eu sempre falo, a gente precisa aguardar um pouquinho mais, o tempo está muito instável, a instabilidade do tempo está muito grande e a entrada desse ciclone aí vai modificar bastante a questão da previsão do tempo, para chuva ou não, vamos aguardar. Aqui já está indicando que a chuva volta amanhã, sexta-feira, pode chover. E também no final de semana, pancadas isoladas de chuva. E a questão do frio também entra, né? Aí junto entra uma massa polar, junto com esse ciclone, que deve intensificar essa massa polar e o frio vem. E aí na semana que vem, a partir da metade, da terça-feira da semana que vem, novamente previsão de chuva. Mas tudo isso pode mudar, principalmente para a semana que vem. 18,8 a temperatura máxima hoje pode chegar a 27 graus. Hoje vai ser quente. A madrugada estava calor hoje, né? Temperatura alta na madrugada de hoje. 17 graus por aí, em alguns momentos 18 graus, né? Na madrugada, para a época do ano que estamos, que é o inverno, é quase que verão, né? Temperatura de verão aí, né? Muito bem, 8 horas 24 minutos, 8h24, hoje nas datas comemorativas, hoje é o Dia Nacional dos Profissionais da Educação. Para você que trabalha na área da educação, parabéns. Dia Interamericano do Escotista e Dia do Cônsul. Lembramos os aniversariantes famosos, a cantora Gary Halliwell, nascida em 1972. As atrizes brasileiras, a Irene Ravache, nascida em 1944, e a Vanessa Gerbelli, nascida em 1973. Duas grandes artistas, né? Também o cronista, apresentador, locutor, radialista, enfim, apresentador esportivo, Milton Neves, está de aniversário hoje, o Milton, nascido em 1951. Quantos anos está completando o Milton? Deixa eu dar uma olhada aqui rapidinho. Milton Neves, 6 de agosto de 51 ele nasceu, o Milton Neves, que é um empresário, jornalista, apresentador brasileiro.

8 horas e 26 minutos. Não achei aqui o resultado do Milton, mas vamos lá, vamos seguir em frente. Também lembramos que a morte do Adoniran Barbosa, compositor de samba, né? O sambista Adoniran Barbosa, nascido em 1910, ele faleceu em 1982. São alguns fatos que marcam o dia de hoje da história, alguns aniversariantes famosos do dia de hoje na história. 8 horas e 27 minutos, 8 e 27, estamos iniciando o nosso programa, desejando a você, claro, uma ótima quinta-feira. 7,9. Começamos o programa com esse medley. É um mix, na verdade, de músicas famosas da banda Champion. Vamos ouvir, bom dia.

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5: 8h42.
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11: Muito bem, de volta com o nosso programa Toca Todas. Bom dia para você, 9:08. O sol está ameaçando a mostrar a cara. Temos algumas nuvens baixas circundando os morros, mas logo, logo vai romper essas nuvens e vai aquecer o nosso dia. A temperatura agora aqui no centro da cidade em 19,8. Hoje nós vamos lá perto dos 30, 27, 28 graus. Calorzinho, né? Muito bem, e a chuva está vindo, está se aproximando já na noite de hoje, ela pode chegar para nós. A partir de amanhã, então, a entrada também desse ciclone extratropical que vai gerar ventos, né? E em algum momento pode ser até ventos fortes que podem trazer algum tipo de prejuízo, principalmente o pessoal que mora na parte mais alta. Aí tem que ficar atento, né? 9:09. Bom dia para você. A partir de agora, o horóscopo do dia para você conferir as previsões do tempo. Para você conferir a previsão do seu signo e não do tempo, né? Do seu signo.
12: Previsões para Áries, Touro e Gêmeos. Signo de Áries.
13: Nascidos entre 21 de março a 20 de abril.
14: Áries, o dia pede atenção à área financeira com a Lua dando alerta. Mas Vênus chega trazendo possibilidades de convívio mais forte e criativo com as pessoas. Com o crush, repensar o futuro e fortalecer a relação através da criatividade e cumplicidade é o caminho.
12: Signo de Touro.
13: Nascidos entre 21 de abril a 21 de maio.
14: Touro, o dia pede atenção à área financeira com a Lua dando alerta. Mas Vênus chega trazendo possibilidades de convívio mais forte e criativo com as pessoas. Com o crush, repensar o futuro e fortalecer a relação através da criatividade e cumplicidade é o caminho. Com os amigos, harmonia. Nos estudos, Renovação é a palavra.
12: Signo de Gêmeos.
13: Nascidos entre 22 de maio a 21 de junho.
14: Gêmeos, a lua minguante indica que passou a hora de deixar os desafios antigos para trás. Abre espaço para novas experiências. No amor, o céu aponta possibilidades de deixar o passado ir e caminhar para novas histórias. Com a turma, aproveite as risadas e trocas espontâneas. Nos estudos, se permita aprender com leveza.
12: Já já voltamos com as previsões para Câncer, Leão e Virgem.
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0: 89.
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4: 9:18.
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0: Muito bem, vamos em frente com o nosso programa Toca Todas. Bom dia para você, mais horóscopo do dia para você conferir as previsões do seu signo.
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2: Agora, as previsões para Câncer, Leão e Virgem. Signo de Câncer.
3: Nascidos entre 22 de junho a 22 de julho.
4: Câncer, o dia pode ser especial ao lado do crush. Chance de renovar os sentimentos e trazer harmonia para a vida amorosa. Nas amizades complicadas, pode ser hora de focar apenas em quem realmente agrega. Nos estudos, foco e organização são essenciais.
2: Signo de Leão.
3: Nascidos entre 23 de julho a 22 de agosto.
4: Leão, o dia incentiva a olhar mais de perto para as prioridades. Organize os estudos para não perder os momentos de descontração com os amigos. Com Vênus na área da comunicação, um papo mais inspirador pode pintar e ajudar com o crush. Respeito e compreensão são a chave hoje.
2: Signo de Virgem.
3: Nascidos entre 23 de agosto a 22 de setembro.
4: Virgem, a lua minguante sugere analisar crenças que podem estar te prendendo. Boa hora para usar a criatividade e otimizar a rotina escolar. Investimentos em conforto podem trazer estabilidade com o crush. A chance de melhorar a convivência com os amigos também surge com atitudes conscientes.
2: Já já voltamos com as previsões para Libra, Escorpião e Sagitário.
5: É, eu sei. Não, mas por aqui tá tudo bem também. É, já virei a página. Então fica bem, que eu tô muito bem aqui. Beijo e tchau.

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5: 9h44.
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1: Agora, as previsões para Libra, Escorpião e Sagitário. Signo de Libra.
2: Nascidos entre 23 de setembro a 23 de outubro.
3: Libra, o dia é bacana. O céu indica uma boa hora para superar antigas mágoas e o clima fica mais leve. Curta mais as amizades. Vênus chega deixando o magnetismo em alta. Nos estudos, momento de fortalecimento. Tá pronto pra arrasar?
1: Signo de Escorpião.
2: Nascidos entre 24 de outubro a 22 de novembro.
3: Escorpião, o dia aponta que alguns ajustes nos relacionamentos podem ser necessários. O papo com o crush pode rolar de um jeito diferente, trazendo um equilíbrio novo na relação. Nas amizades, uma revisão pode transformar desafios em oportunidades de fortalecimento emocional. Nos estudos, repense as estratégias.
1: Signo de Sagitário.
2: Nascidos entre 23 de novembro a 22 de dezembro.
3: Sagitário, a lua minguante pede uma vida mais saudável. Hora de repensar hábitos e ajustar a rotina. Com Vênus em movimento, as amizades ficam mais leves e divertidas. No amor, solte-se e aproveite as novas experiências com o crush. Nos estudos, organize-se para não se atrapalhar.
1: Já já voltamos com as previsões para Capricórnio, Aquário e Peixes.
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3: 10:01.
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8: Muito bem, 10 horas e 7 minutos, bom dia para você, o sol mostrou a cara, agora aquece rapidamente, a temperatura em elevação 21,5, a máxima deve chegar a 27 graus, previsão de chuva, a chuva se avizinha, vai chegar da noite para a madrugada de sexta, essa chuva que também deve ocorrer a formação de um ciclone extratropical lá na costa litorânea do Uruguai, mas vai atingir grande parte do estado. Ventos devem começar a ocorrer a partir da madrugada de hoje. Agora 10 horas 8 minutos, mais horóscopo do dia.
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10: Agora, as previsões para Capricórnio, Aquário e Peixes. Signo de Capricórnio.
11: Nascidos entre 22 de dezembro a 20 de janeiro.
12: Capricórnio, a lua aconselha ser mais reservado ao compartilhar a vida particular e mais seletivo com quem deixa entrar. Vênus joga a favor nos estudos, trazendo a chance de mostrar as habilidades e ser admirado. Boa hora para se unir mais com os colegas de classe.
10: Signo de Aquários.
11: Nascidos entre 21 de janeiro a 20 de fevereiro.
12: Aquário, o dia pede um pouco mais de atenção à rotina escolar. Bons ajustes de horário resolvem. Vênus em movimento favorável com Urano e Plutão pode ser a hora ideal para se conectar mais profundamente com o crush e compartilhar novos interesses. Aproveita essa energia.
10: Signo de Peixes.
11: Nascidos entre 21 de fevereiro a 20 de março.
12: Peixes, a conversa é a chave hoje. Pode desfazer desentendimentos e fortalecer parcerias na rotina. Vênus favorece o amor, intensificando a cumplicidade e a confiança com o crush ou as amigas. A chance de ver o carinho crescer no lar e no círculo íntimo. Nos estudos, use a comunicação para esclarecer dúvidas nas aulas.
10: Você conferiu o horóscopo do dia. 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
3: 10:19.
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0: Muito bem, de volta com o nosso programa Toca Todas, 10 horas 27 minutos, manhã da quinta-feira, 6 de agosto de 2026. A partir de agora, a homenagem aos aniversariantes do dia, aquela turma que hoje é só alegria.
1: Oi, gente, esta música é pra você, aniversariante, com muito carinho pra você. Vamos lá, todo mundo aí.
2: Feliz aniversário, parabéns pra você. 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
0: Hoje, quinta-feira, 6 de agosto, de aniversário a Vilma Weber Boni. Parabéns a Vilma Weber Boni. A Nelson Meyer, também de aniversário hoje. Parabéns a Nelson Meyer. Ao nosso amigo Wagner Gonçalves, lá o comandante da Brigada Militar de Travesseiro. Abraço para ele. Muita saúde. Também a Líria Junken, de aniversário hoje, parabéns. A Andréia Scherer da Silva, também aquele abraço. A Nelise Guerra, parabéns. A Miria Carmen, também de aniversário hoje, parabéns. E a Sueli Miller, as amigas da linha Tigrinho, estão mandando aquele abração para a Sueli Miller, completando 75 anos hoje. Aguardando a festa, né, ô Sueli? O chazinho das três, né? Com torta, cueca virada, né? O que mais aí que dá para incluir, assim, um saguzinho, né? Essas coisas, né? Um abraço, eu tô brincando aqui, um abraço lá para dona Sueli Miller, parabéns, lá na linha Tigrinho, completando 75 anos, recebendo o carinho das suas amigas. Esta é a homenagem a todos os aniversariantes desta quinta-feira, 6 de agosto.
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0: Vamos agora com Cosmo Express, Fivela e Chapéu. Bom dia pra você.
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2: Hora certa 10h42. 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
5: Muito bem, o nosso programa Toca Todas fica por aqui. Volta amanhã, a partir das 8 horas da manhã. Seguidinho eu volto, retorno com o Rádio Repórter e o que é destaque hoje no Brasil e também no mundo.
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5: Eu deixo para vocês Henrique Gabriel, Mina, de Minas. Bom dia.

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6: Onze horas e sete minutos, estamos iniciando a nossa programação jornalística, edição desta quinta-feira, hoje 6 de agosto de 2026. Já tivemos sol, agora voltou a ficar nublado, a previsão indica, o final da manhã está com essa nebulosidade, né? E a previsão indica que a chuva está se aproximando e deve chegar para nós da tarde para a noite, ou talvez da noite para a madrugada. Eu acredito que até a tarde já possa ocorrer alguma pancada de chuva. A partir da madrugada de hoje, a entrada desse ciclone que está se formando lá na costa litorânea do Uruguai, mas que vai impactar, nós aqui no Rio Grande do Sul. Mas a região sul do estado, né, deve sofrer com ventos com rajadas mais fortes. Aqui para nós pode até ocorrer em algum momento uma rajada um pouco mais forte. Aí a gente chama atenção principalmente para quem mora nos morros aí, para ficar atento, né, esse ciclone que começa a agir e deve trazer ventos para nós no Rio Grande do Sul. Depois nós vamos falar da previsão do tempo de forma completa, dando uma passada geral, porque o frio também já está chegando por aí no final de semana, né? A partir de amanhã, já deixa eu dar uma olhada aqui se já não é amanhã. Amanhã já cai para 9 graus, né? Já dá uma reduzida interessante, a madrugada da sexta-feira. E aí o sábado e domingo já vamos ter mínimas de 6 graus. Ou seja, a massa polar de frio intenso, ela retorna para os gaúchos e deve derrubar as temperaturas, inclusive para a próxima semana. A próxima semana vai bem, até por terça-feira, depois volta a chuva de novo. E a má notícia é que hoje eu estava fazendo um levantamento ali sobre assistindo uns vídeos de meteorologistas e sobre essa questão da chuva. Muitos estão discordando sobre a questão do El Niño. Isso está trazendo para o pessoal que planta, para o agricultor, o produtor, uma certa dificuldade para saber o que está acontecendo aí com o tempo e o que vai acontecer com o tempo para conseguir conduzir o plantio, né, as safras, né? Então está trazendo uma certa confusão, um debate intenso, porque uns afirmam que o El Niño ele ainda não está agindo, apesar dessa chuva que vem ocorrendo, e que seriam essas chuvas seriam por conta de frentes de baixa pressão, né, que surgem na Argentina principalmente, até lá nos Andes, no Peru, e venha e acaba chegando até nós, através da Argentina, chegam até nós, e que o El Niño, o aquecimento realmente, vai interferir no clima e aí sim vai trazer bastante chuva para o final do ano, a partir de outubro, essa chuva. Só que tem previsão de chuva para todos os meses. Não é só para o final do ano, tem previsão não chuva intensa, né? Não, mas nós dificilmente vamos passar 10 dias sem chuva, pelo que eu vi, né? Durante o restante do ano. E aí vamos entrar o ano novo, o outro ano, né? O 2027 também, aí sim, com a incidência do El Niño, que aquece as águas do oceano e promete chuva bastante para o próximo verão. Enfim, então, mas como eu disse, ocorrem discordâncias. Uns afirmam que o El Niño já está agindo, outros dizem que não, que ainda não, apesar aí da chuva, e que esse aquecimento que nós temos nas águas do oceano é um aquecimento que iniciou após os terremotos no Japão, deslocando essa água quente, né, para o Pacífico, e o que tem água fria também em deslocamento, e que isso deve mudar. Mas para o final do ano, sim. Aí todos concordam que no final do ano haverá uma interferência do El Niño na questão do clima. Aí também há uma discordância da intensidade do El Niño. Uns falam em super El Niño e outros estão dizendo que não. Que não vai ser um super El Niño, mas vai ter isso lá para o final do ano. Só que a chuva realmente, houve uma leitura sobre, foi feito mapas, né, sobre a circulação de umidade, a questão da chuva, e vem falando aí a chuva vai continuar acima da média todos os meses até o final do ano. Mas depois nós falamos mais sobre isso. 11 horas e 13 minutos, 11 e 13, a temperatura em elevação, agora de novo com a presença do sol, 22,3 agora. Nós, hoje, dia 6 de agosto, nas datas comemorativas, hoje é o Dia Nacional dos Profissionais da Educação. Para você que é da área da educação, parabéns pelo seu dia. E são vários, professores, diretores, enfim, né, todos que atuam nessa área da educação, parabéns pelo Dia Nacional dos Profissionais da Educação. Dia Interamericano do Escotista, sempre alerta, né? E Dia do Cônsul. Lembrando, né, a principal função do cônsul é representar o seu país em outros países, né? Essa é a função do cônsul. E manter o consulado, né, ativo em outros países. Hoje, de aniversário, a cantora Gary Halliwell, nascida em 1972, ela fez muito sucesso com as Spice Girls na década de 90, não sei, o pessoal da década de 90 que curtia as músicas pop rock, né, devem lembrar das Spice Girls, faziam muito sucesso, quatro mulheres cantavam, e E a Gary Halliwell é uma das vocalistas dessa banda. Também as atrizes brasileiras Irene Ravache, nascida em 1944, uma competentíssima atriz, e a Vanessa Gerbelli, nascida em 1973. Cronista e apresentador esportivo Milton Neves, nascido em 1951, 75 anos, então hoje o grande Milton Neves, radialista, cronista, apresentador de programa na TV, famoso, né? Também lembramos o falecimento do descobridor da penicilina, o Alexander Fleming, em 1955. Compositor de samba, Adoniran Barbosa, faleceu em 1982. O Adoniran é dono de sambas bem conhecidos. Para você ter uma ideia, Trem das Onze, que é um samba muito conhecido, Saudosa Maloca, que é um samba também muito conhecido, que ele fala da saudade da sua casinha. Essa expressão maloca é para uma casa humilde que o carioca usa, né? Nós aqui usamos outra expressão, tapera, enfim. E a Saudosa Maloca foi um samba de muito sucesso do Adoniran. O Tiro ao Álvaro também, acho que a Elis Regina regravou essa música, Tiro ao Álvaro, ou seja, vários sucessos aí de Adoniran Barbosa, que se estivesse vivo, estaria de aniversário no dia de hoje. Adoniran Barbosa. Também lembramos a morte do pintor espanhol Diego Velázquez em 1660, o Papa Paulo VI em 1978 e o célebre escritor Jorge Amado, faleceu em 2001. O escritor Jorge Amado, grande Jorge Amado, né? Também com obras incríveis, né? Tieta do Agreste, eu acho que ele é o responsável pelo Sítio do Pica-Pau Amarelo, se eu não me engano. Dona Flor e seus dois maridos, tudo isso virou filme, né? A Tieta do Agreste virou até novela. Tenda dos Milagres, Capitães de Areia, foi um dos primeiros livros que eu li quando eu era jovem, né? Isso faz tempo. Conta a história de uma molecada que vive nas ruas da Bahia, cada um com a sua particularidade, enfim, né? O Capitães da Areia, do Jorge Amado, grande Jorge Amado. Grande Jorge Amado. Um baita escritor, né? Muitas coisas foram adaptadas para o cinema e também para a televisão. As obras de Jorge Amado. Lembramos o falecimento dele, então, em 2001. Lembramos também a independência da Bolívia e da Jamaica, a fundação de São Luís do Maranhão por Daniel de la Touche, senhor de la Revardiere, em 1612. Também lembramos o lançamento da bomba atômica. Isso é um momento triste na história, né? O lançamento da bomba atômica pelos americanos. Os americanos lançaram os Estados Unidos lançou às 8 horas e 15 minutos de uma manhã como hoje, lá no ano de 1945, uma bomba atômica sobre a cidade japonesa de Hiroshima, destruindo-a. A mais poderosa arma já usada em guerra em todos os tempos. A bomba atômica tinha uma potência de 20 mil quilotoneladas de TNT e formou uma nuvem em forma de cogumelo que alcançou a altitude de 8 quilômetros. 3 dias depois, outra bomba de igual potência destruiu a outra cidade japonesa, a Nagasaki. Eu vi um documentário sobre essa bomba, a de Hiroshima. Que coisa, hein? Um documentário bem... Agora com a inteligência artificial, eles conseguem dar vida, inclusive, para fotos daquela época, né? Fotos, teve um repórter, um fotógrafo que quando escutou a explosão, saiu para fora e começou a fotografar. E morreu também, né, nesse episódio. Mas e as fotos foram recuperadas e aí você, a inteligência artificial dá vida a essas fotos. Olha, é triste, assim, é bem triste mesmo. Coisa impressionante. Guerra é uma coisa absurda, né? Uma coisa absurda, tal da guerra. E as bombas atômicas foram algo realmente absurdo, né? Absurdo. Extremamente violentos, né? Ações extremamente violentas. Então hoje lembramos, né, o Enola Gay, que era o avião que levou essa bomba apelidada de Little Boy, né? E esse avião tinha um nome em homenagem à mãe do piloto, o Enola Gay, e depois o piloto também ficou, depois que ocorreu todo, que ele percebeu o que ele fez, ele ficou bem mentalmente perturbado, digamos assim, né? Mas enfim, um dia como hoje, nesse horário, por exemplo, Hiroshima estava, toda grande parte da cidade estava destruída e milhares e milhares de pessoas mortas, inclusive muitas desapareceram. Aquelas que estavam muito próximas da bomba sumiram, simplesmente foram desintegradas, desapareceram, de tão violenta que era a bomba atômica, né? E essa bomba atômica, essas bombas atômicas usadas no Japão, elas não chegam nem perto do que se tem hoje, em termos de potência e destruição. Hoje, que muitos países têm ainda, utilizam, guardam a bomba atômica como uma forma até de impor respeito, né? Como é o caso dos Estados Unidos, que é o que mais tem bombas atômicas. Essas que foram lançadas lá no Japão estão longe da potência das atuais, né? Muito bem, 11 horas 22 minutos, estamos iniciando o programa de hoje. Nós começamos com a frase do cientista Alexander Fleming, o responsável pela penicilina, né? Ele diz o seguinte, eu gostei dessa frase aqui, ó, abre aspas, a penicilina cura os homens, mas é o vinho que os torna felizes, fecha aspas. Provavelmente ele era um degustador de vinho, né? E de certa forma, é uma realidade. Outra que ele diz aqui, ele era bem humilde, inclusive, abre aspas, não inventei a penicilina, a natureza é que o fez, ou é que a fez. Eu só a descobri por acaso, abre aspas, fecha aspas, melhor falando. Tá aí, né? São algumas frases do Fleming, Alexander Fleming, e que deixou o seu legado aí através dessa medicação, a penicilina, que mudou a vida completamente do ser humano, né? Dos seres humanos. 11 horas 23 minutos, estamos iniciando o programa em parceria com as agências de notícias. CNJ valida entendimento do STF ao confirmar fim da aposentadoria compulsória como punição máxima para juízes, com a Milena Abreu. Então, o CNJ está validando o entendimento do STF e está confirmando esse absurdo, essa aberração que existe no Brasil, em que juízes corruptos, juízes que aprontam, enfim... infelizmente tem, não era nem para existir, mas infelizmente temos juízes que aprontam. O CNJ está acabando com essa aposentadoria compulsória e integral, né? Acusado de alguma corrupção ou enfim, algum crime cometido, o juiz ele era aposentado e mandado para casa. Não, vai para casa, vai. Não, mas não vai para cadeia? Não, cadeia não. Não, vai para casa, tu vai continuar recebendo a tua aposentadoria, vai viver a vida agora, vai curtir a vida. É mole isso? Pois é. Mas felizmente falando, né? Felizmente falando, as coisas estão mudando. Ainda coceira na pele que não passa. Conheça 6 causas mais comuns. Dermatologista, doutora Vivian Loureiro. Coceira é uma coisa chata, né? Puxa vida. A dermatologista, a doutora Vivian Loureiro, fala sobre isso daqui a pouco na dica de saúde do programa de hoje. Ainda, crianças e idosos devem redobrar os cuidados para evitar doenças respiratórias no inverno, alerta médico. A reportagem da Fabíola Altran, é o que eu falo aqui sempre, essas mudanças no tempo, principalmente quando... Agora vamos ter, nós estamos no verão e vamos entrar no inverno agora no final de semana. Essa mudança, essa quebra de temperatura, essa queda drástica na temperatura, se você não se protege adequadamente, você pode pegar um resfriado. Então, sempre o alerta a crianças e idosos, né? E tem muita gente resfriada aí, viu? Puxa vida! Também o Daniel Fagundes, regras para rádio e TV passam a valer nesta quinta-feira em relação às eleições. Não dá mais aí para realizar entrevistas que possam... Alguém, por exemplo, eu vou entrevistar aqui um deputado, por exemplo, e esse deputado fazer campanha para o seu pré-candidato ou para seu candidato, porque agora não é mais, agora é oficialmente candidato desde ontem, né? Ontem encerrou as convenções, então a partir de hoje não é mais pré, é candidato à presidência. Então eu estou entrevistando aqui um deputado, daqui a pouco o deputado vai estar, o candidato não pode mais, está proibido. Agora começa todo esse processo aí que a gente do rádio, dos veículos de comunicação, precisam observar o que pode e o que não pode. Também, raiva, entenda os riscos e as medidas para prevenir esta doença nos pets, daqui a pouco na Dica Pet, com o médico veterinário Francis Flossi. SUS amplia o atendimento para pessoas viciadas em apostas online com a Fabíola Altran. E olha, muita gente, viu? Muita gente. Estava lendo uma notícia antes. Teve um aluno ali que perdeu a bolsa de estudo porque foi identificado que a sua mãe estava usando dinheiro, provavelmente dinheiro de algum recurso, de algum programa do governo, para apostas online. Isso foi identificado e houve um corte aí nessa verba, né? Desse aluno. Isso é notícia hoje aí nos principais veículos de comunicação. E o SUS está oferecendo um atendimento para pessoas viciadas em apostas online, com a Fabíola Altran. Sai dessa, né? Eu não me canso de falar aqui, você está sendo roubado. Você está sendo roubado, você que aposta, você que bota dinheiro em apostas online, porque esses aplicativos, eles treinam os robôs que controlam esses aplicativos, e esses robôs, eles identificam aquela pessoa que parou de apostar. Por exemplo, eu apostava seguidamente, todo dia. Aí, de repente, passa uma semana, duas, e eu não apostei mais. Automaticamente, eu sou identificado. Há um suposto apostador que vai desistir. Aí os robôs começam, eles ampliam a publicidade para o seu lado, aquela isca, né? E, ao mesmo tempo, fazem com que você ganhe novamente. Que você coloque a mão ali num trocadinho, né? Ganha uma vez, ganha duas... E aí você acredita que a sorte mudou de lado. Geralmente quem joga, né, fala isso. A sorte mudou de lado. Agora eu vou ganhar. Agora é comigo. Agora eu vou, né, encher o bolso de grana. E na verdade você está sendo enganado. Você está sendo levado na conversa. Ou seja, você é um otário. E aí você bota dinheiro fora nessas porcarias de bet. Sai fora disso, exclui isso do seu telefone, saia disso. Você está dando dinheiro para vigarista. Saia disso. Você está sendo usado, explorado, roubado por esses vigaristas. Então saia dessas tigrinho e outras coisinhas aí. Eu nem sei direito, nunca entrei nisso também, né? Não conheço assim, nem sei como joga nisso, né? Mas, enfim, saia fora disso. Também William Sopa, MEC divulga resultado do IDEB 2025 com o Paraná na liderança em geral. Na liderança geral, e é verdade, o Paraná liderando geral. E vou dizer uma coisa, em todas as categorias, né, se é que podemos colocar assim, o Paraná matando a pau na educação nacional. Pois é, né? Paraná liderando absoluto aí, né? Pela mais uma vez, né? Depois a gente fala sobre isso também. Outros destaques: o impacto da reabertura da fábrica de ureia para o agro brasileiro. A iniciativa reacende o debate sobre segurança produtiva, custos do campo e geopolítica no agro. Em um cenário de instabilidade global, como o conflito lá do Oriente Médio, o Brasil dá um passo para diminuir a dependência externa de fertilizantes e fortalecer a produção nacional. Depois de 6 anos, a Petrobras retomou a produção de ureia em sua fábrica de fertilizantes em Araucária, no Paraná. E a expectativa é ampliar a capacidade com o intuito de suprir até 35% da demanda do mercado brasileiro até 2029. É isso aí, né? Acho que essas ações, essas frentes têm que ocorrer, porque o agro brasileiro é um grande negócio, né? É um setor que movimenta aí bilhões de reais exportando e necessita, e o agricultor, o plantador, ele precisa ter esses suportes aí, não depender 100% do exterior, né? Porque daí já viu, né? E tudo encarece, né? O Brasil é a política agrícola utilizada no país é uma coisa absurda. O Brasil era para produzir tudo, né? Em termos de fertilizantes e incentivos aí ao agronegócio. O maquinário é caríssimo, tem muito imposto. Para que o país deveria encarar esse setor como muita seriedade, porque é o setor que segura, né? que mantém a economia do país ativa, né? Lembramos a questão da pandemia. Se não fosse o agro, o Brasil tinha quebrado, porque ninguém podia fazer nada, foram proibidos de trabalhar, e o agro segurou bonito a situação econômica do país. Então, as políticas voltadas para o agro, elas deveriam ser feitas de uma forma mais séria, responsável, o setor econômico ver e entender que o agro ele precisa de incentivos para que as pessoas plantem, né? E facilitar esse plantio, porque estamos falando aqui de alimentos, né? O agro produz alimentos, então o Brasil poderia ser 100% aí, né, absoluto nessa questão do agro, mas não é. Não é porque não tem políticas sérias para esse setor. E não tem política séria para setor nenhum também, né? Infelizmente. Outros destaques do programa de hoje. Ontem o candidato Flávio Bolsonaro, ele postou um vídeo apresentando o vice, que é o Alfredo Gaspar, na chapa. O senador sinaliza que o congressista vai explorar o caso dos desvios do INSS na campanha. Foi uma surpresa na apresentação do Alfredo Gaspar. E uma coisa interessante que está acontecendo: ontem mesmo, a PGR pediu à Polícia Federal diligência sobre denúncia contra o vice de Flávio, o procurador-geral da República pediu, então, para abrir diligências à Polícia, que a Polícia Federal faça uma investigação para apurar um inquérito em que o senador Alfredo Gaspar é acusado de estupro. Aí, o que acontece? Isso foi na ocasião da CPMI do INSS. À esquerda, o Lindenberg Farias veio com essa, e aí o senador não se intimidou. O que ele fez? ele postou um vídeo da suposta vítima falando que não era ele, que era um parente lá distante, e ele ainda foi fazer o teste de DNA, né, junto com a vítima, para provar. E não tem nada a ver com isso, eles estão usando isso de forma criminosa até, né, essa acusação caluniosa contra o senador. Isso é bom até que o PGR faça, porque daí vai estimular a pesquisa por parte das pessoas, do brasileiro, sobre essa figura. E quem é o Alfredo Gaspar? E as pessoas vão se deparar com um político sério e que combate. Ele é da área da justiça, ele é formado em direito, chegou a ser juiz, alguma coisa assim, e ele combate o crime de forma muito forte, né? Ele é um soldado contra o crime, e as pessoas que fizerem essa pesquisa, elas vão chegar a essa conclusão sobre o Alfredo Gaspar. Uma boa escolha, porque ele é nordestino, e no Nordeste, apesar do enfraquecimento do PT, da esquerda, no Nordeste, ainda é um estado que a esquerda, ela concentra uma votação muito grande e que pode, sim, interferir na questão política, né? Então, achei a escolha boa, bem interessante. 11 horas e 36 minutos. Outros destaques do programa de hoje, também as informações da polícia. Tem uma carga superdimensionada, não sei se já chegou em Marques de Souza, mas saiu de Estrela hoje pela manhã. É aqueles, lá na minha terra o pessoal fala trambolho. Então é um trambolho, eu tenho uma raiva disso, porque isso atrapalha o trânsito, estraga o asfalto e está tudo bem, ninguém se responsabiliza por isso. E aí você tem que ir a 10 por hora atrás dessas cargas que poderiam ser transportadas de navio, pelo menos de navio ou de trem até. Mas não, eles botam na rodovia, ocupam a Polícia Rodoviária Federal, que precisa escoltar isso, e atrapalham o trânsito. Eu não sei se já não chegou em Marques de Souza, se já pode estar já por aí ou passando por Marques de Souza essa carga. Parece bobinas enormes num caminhão, nesses caminhões específicos para o transporte desses trambolhos aí, né? Também outros destaques na polícia e também nas informações do trânsito. O acidente envolve três carros na ERS 128 em Teutônia. E ainda, a Polícia Federal investiga suposto desvio de 308 milhões de reais em operação com recursos públicos. Tudo isso daqui a pouco. Estou recebendo a visita das meninas da Sertel. Também a gente vai bater um papo. Tudo isso daqui a pouco, depois do intervalo.
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11 horas 45 minutos, 11h45, de volta com o nosso programa Rádio Repórter, edição desta quinta-feira, hoje, dia 6 de agosto de 2026, para a farmácia do hospital, a ótica e joalheria Libra, loja Sertel, 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que ele vai dar um jeito, não importa o motor, viu? Nem o tamanho do motor, ele vai, queimou o motor da máquina, queimou de lavar, queimou o motor do picador de pasto, leva lá para o Valmir, que ele queimou o motor da piscina, leva lá para o Valmir que ele vai dar um jeito, ele ressuscita os motores, né? Ele refaz aí toda a parte ali interna do motor, e deixa o motor zero bala de novo. Um abraço lá para o Valmir e para a dona Ana. Fica ali na frente, bem na entrada do estacão do cantor. E deixa o motor zero bala de novo. Um abraço lá para o Valmir e para a dona Ana. Fica ali na frente.

0: fica ao lado da escola Ana Nery, ali na Carlos Jäger, está em novo endereço. 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Hoje, quinta-feira, 6 de agosto, de aniversário, a Vilma Weber Boni, a Nelson Meyer, o nosso amigo Wagner Gonçalves, que é o comandante da Brigada Militar lá de Travesseiro, o vivente lá de São Gabriel, né, tchê? Veio de longe o Wagner, mas é gente boa, né? Um abração lá para ele, a Líria Junkhan, a Andréia Scherer da Silva, a Annelise Gerard, a Miria Carmen e também a dona Sueli Miller, está completando 75 anos hoje. As amigas da linha Tigrinho estão esperando o convite para tomar aquele chazinho das três, né? Com bolachinha, tortinha, torta fria, aquelas as coisinhas boas, né? Que geralmente ocorrem nesses encontros aí. Então, um abraço dá para dona Sueli Miller. Claro que eu estou brincando, viu, dona Sueli? Um abraço, as amigas estão mandando aí aquele parabéns aí, desejando muita saúde para a dona Sueli Miller, lá na linha Tigrinha, nossa ouvinte, está sempre ligada na programação da Rádio Integração FM. Comigo aqui no estúdio, a Jéssica, gerente da loja Sertel, e também a Dabi Ara, que é a nossa rainha, né? 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
0: Obrigado, Jéssica. Obrigado, Dabi.
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0: Muito obrigado, querido. Um abraço para vocês. Nós vamos a um rápido intervalo. Voltamos em seguida.
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3: Muito bem, retornamos com o nosso programa Rádio Repórter, edição desta quinta-feira, 6 de agosto. Início da tarde da quinta-feira, temos agora 6:06. Um bom almoço para você que acompanha a nossa programação e nos honra aí com a sua audiência. Muito obrigado, um bom almoço, um bom descanso. Pessoal que trabalha, tem o segundo turno, aí dá uma descansada, se prepara para a tarde de hoje. 6:06.
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3: 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Previsão do tempo, como já falávamos no início do programa, a chuva está a caminho. Já temos um aumento da nebulosidade. Tínhamos sol até há pouco tempo e a previsão indica que a chuva ela deve ocorrer da tarde para a noite de hoje. E a partir da noite, da madrugada de amanhã, a entrada desses ventos de um ciclone extratropical que está se formando na costa do Uruguai, no litoral lá do Uruguai. E mesmo assim é para ser um super ciclone e vai atingir a nossa região aqui também. Em alguns momentos pode ocorrer ventos fortes, né? Mas tem regiões mais próximas lá da zona sul do estado, a previsão indica que podem ocorrer ventos de até 100 km por hora. Isso é bastante, hein? Isso lá na fronteira. Aqui para nós, sim, vamos ter ventos. A gente chama a atenção, principalmente das do pessoal que mora nas partes altas aí, né? Que fique atentos. E em algum momento pode ocorrer um vento um pouco mais forte desse ciclone que vai trazer esses ventos, segundo a meteorologia, a partir da noite, da madrugada de amanhã, da noite de hoje, da madrugada da sexta-feira. E a sexta-feira também já traz outra novidade. Com a entrada dessa frente fria, dessa chuva, a temperatura cai. Despenca, na verdade, né? A mínima da sexta já deve chegar a 9 graus, com máxima de 20. As instabilidades associadas ao avanço desta frente fria favorecem a ocorrência de pancadas de chuva desde as primeiras horas do dia. Então, a sexta-feira ela já pode iniciar com chuva, né? Deverá ser um dia chuvoso. Sábado, uma gradual melhora no tempo. E pode ocorrer aberturas de sol e a temperatura cai mais ainda. O final de semana promete ser friozinho. Mínimas de 6 graus, tanto para sábado quanto para domingo. E as máximas não passando dos 19 graus no final de semana, que promete tempo bom. Segunda-feira da semana que vem, mínima de 5. A massa polar continua agindo. Atuando, né? E a segunda-feira começa com tempo bom, será um dia de céu aberto, ensolarado. Só que a alegria dura pouco. Já a partir da terça-feira volta a aumentar a umidade e para quarta-feira se espera já uma chuva mais consistente, pancadas de chuva. Quarta-feira já volta a aquecer, mínima de 10 graus. aquecer, né, um pouco, né, sai lá daquela temperatura próxima de zero e volta para os parâmetros de dois dígitos, né, como a gente fala, podendo chegar a 10, 11 graus já na quarta-feira. Mas a máxima na quarta-feira, se confirmar, será uma quarta-feira gelada, porque a máxima aqui está bem baixa, hein? Máxima não passa de 13 graus. Não dá para confirmar isso aqui, mas pode ser que sim, chuva e frio, né? Aí não tem sol e a atmosfera fica gelada, né? Não aquece em momento algum, aí não há de se duvidar que possa chegar a uma máxima de apenas 13 graus na próxima quarta-feira. Mas vamos aguardar, previsão do tempo não é afirmação, é previsão. Então vamos aguardar para ver se a partir do ciclone a gente já consegue ter uma definição melhor do que vai acontecer no final de semana, que promete ser de tempo bom, e também nos dias da próxima semana. A temperatura agora aqui no centro em 23,3. Alguns dados complementares do tempo. Para hoje, nós temos a pressão atmosférica despencou, hein? Aí vem chuva mesmo, está lá abaixo de 1.000 hectopascal, 996 HPA hectopascal. É uma pressão muito baixa, pressão na casa dos temporais, viu, pessoal? Então, essa mudança no tempo vai trazer temporais para nós aí também. Ventos fracos na direção sudoeste e a umidade relativa do ar em 80%. São dados complementares do tempo para hoje, hoje quinta-feira. Temperatura em 23,3 e a máxima não deve passar dos 27 graus, segundo a previsão do tempo.
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3: No quadro Medicina e Saúde, coceira na pele que não passa. Conheça as seis causas mais comuns com a dermatologista doutora Vivian Loureiro. Vamos ouvir.
5: Coceira na pele é uma queixa frequente e é um sintoma comum a diferentes condições dermatológicas e problemas de saúde, desde alergias, inflamações e até doenças sistêmicas. Para cada causa, existem outras características que nos ajudam no diagnóstico. Eu vou destacar aqui algumas características mais importantes. Primeiro, você notou se a sua pele está seca e craquelada? A pele seca é uma das principais causas de coceira. Além de coçar, a pele seca é mais sensível e vulnerável, tanto a inflamações como a infecções. Por esse motivo, é tão importante manter a pele bem hidratada, principalmente quando o clima está mais frio ou seco. Segundo, você tem alergia? Tem rinite, asma, bronquite ou coceira nos olhos? Pessoas com essas alergias também podem ter uma alergia de pele chamada dermatite atópica. Nesses casos, as lesões que coçam costumam aparecer nas dobras dos joelhos e dos cotovelos e são mais crônicas, com períodos de melhora e de piora. Terceiro, tem outras pessoas na sua família com coceira também? Isso pode sugerir escabiose, que é uma parasitose humana causada por um ácaro que infecta a pele. O principal sintoma é a coceira, que tem de ser pior à noite. As lesões aparecem principalmente nos punhos, axilas, entre os dedos, mamas e genitais. Como é contagiosa, mais pessoas de uma mesma família costumam estar infectadas. Quarto, a coceira surgiu de repente e apareceram uns vergões na pele? Isso sugere urticária, uma alergia normalmente associada a algum remédio ou alimento. Se manifesta com lesões avermelhadas e inchadas, pruriginosas, que permanecem por algumas horas, desaparecem e em seguida surgem novas lesões em outros locais. Quinto, a coceira é sempre no mesmo lugar? Sabe se tem relação com algum cosmético, bijuteria ou produto de limpeza? Aqui quero chamar a atenção para a dermatite de contato. Essa irritação ocorre pelo contato de algum material com a pele. As principais substâncias que causam dermatite de contato são os produtos de limpeza, esmalte, perfumes, cosméticos e bijuterias. Sexto, além da coceira, tem descamação de pele? Notou se normalmente acontece na virilha ou no pé? Isso pode sugerir micose, que é uma infecção causada por fungos. É um problema muito frequente no Brasil, porque o fungo gosta de calor e umidade, e é por isso que é mais frequente na região da virilha e dos pés. Eu citei algumas condições dermatológicas, mas quero deixar claro que existem muitas outras causas de coceira, incluindo doenças sistêmicas como diabetes, problemas no fígado, tireoide, doenças do sangue, HIV e até câncer. Estresse e ansiedade podem ser fatores agravantes do prurido. Diante de tantas causas possíveis de coceira, é fundamental uma avaliação médica, principalmente nos quadros mais intensos e duradouros. Se você estiver com coceira, preste atenção nesses sintomas e procure um profissional, de preferência um dermatologista.
3: 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Raiva, entenda os riscos e as medidas para prevenir essa doença nos pets. O médico veterinário Francis Flossi fala a respeito.
6: Vacinar é a melhor forma de prevenção e de cuidado com os animais.
7: A vacinação regular de cães e gatos é a medida mais eficaz para prevenir a raiva. Animais domésticos devem ser vacinados anualmente. E os cães e gatos, a partir do terceiro mês de idade, já podem tomar a antirrábica. Cadelas penhas também podem ser vacinadas, e gatas também, garantindo, assim, a proteção tanto da mãe quanto dos filhotes.
6: Segundo Francis Flossi, atualmente a raiva urbana transmitida por cães e gatos está em declínio constante no Brasil. E a conscientização do poder público e tutores é fundamental para evitar a zoonose.
7: Agosto é o mês de alerta e ação.
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6: Conhecida de forma equivocada como hidrofobia, a raiva é uma doença viral grave transmitida principalmente pela mordida de animais infectados. Uma vez que os sintomas se manifestam, a doença é quase sempre fatal, tanto para animais quanto para nós pessoas. Por isso eu, Juscelino Ferreira e Daniele Marzano, trazemos orientações de um especialista, o médico veterinário e diretor da Faculdade Qualitas, Francis Flossi, alerta que vacinar é a melhor forma de prevenção e de cuidado com os animais.
7: A vacinação regular de cães e gatos é a medida mais eficaz para prevenir a raiva. Animais domésticos devem ser vacinados anualmente. E os cães e gatos, a partir do terceiro mês de idade, já podem tomar a antirrábica. Cadelas penhas também podem ser vacinadas, e gatas também, garantindo, assim, a proteção tanto da mãe quanto dos filhotes.
6: Segundo Francis Flossi, atualmente a raiva urbana transmitida por cães e gatos está em declínio constante no Brasil. E a conscientização do poder público e tutores é fundamental para evitar a zoonose.
7: Não espere para proteger o seu pet e sua família. Mantenha a vacinação em dia, evite o contato com animais desconhecidos. E em caso de suspeita, busque ajuda imediatamente. A prevenção é a chave para evitar a raiva e garantir a saúde de todos.
6: Nos animais, os sintomas de raiva podem incluir mudanças de comportamento, salivação excessiva, dificuldade para engolir e, em estágios avançados, paralisia. Nas pessoas, os sintomas iniciais podem ser confundidos com os de outras doenças, como febre, dor de cabeça e mal-estar. À medida que a infecção avança, surgem sinais mais graves, como espasmos musculares, medo de água e ar e delírios. O médico veterinário Francis Flossi explica o que fazer se você for mordido por um animal suspeito.
7: Primeiro, lave imediatamente a ferida, o local da mordida, com água e sabão. Procure uma unidade de saúde para avaliação e possível tratamento. Caso a mordida seja de um animal doméstico, mantenha-o em observação por até 10 dias e informe o serviço de saúde local se houver mudanças no seu comportamento.
3: Meio-dia, 20 minutos, vamos a um rápido intervalo, voltamos em seguida.
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3: Meio-dia, 30 minutos, de volta com o nosso programa Rádio Repórter. A chuva chegando, né, aos poucos, assim, sem muito alarde. A previsão indica temporais, mas para nós aqui está chegando em forma de pancadas. Essa chuva é uma pancada, daqui a pouco passa, né, e outras virão. E segundo a previsão do tempo, o tempo fica instável a partir de agora. Então, a previsão era mais para o final do dia, estava indicando, da tarde para a noite, mas está ocorrendo já a partir de agora pancadas consideráveis, fortes, né, de chuva. Começou ali na região da Picada Filipiês, que está vindo, né, chegando até nós agora aqui na rádio, essa chuva. Meio-dia, 31 minutos, a temperatura, deixa eu dar uma olhada, a temperatura agora aqui no centro em 23,2. Previsão é essa então, a chuva, o tempo começa a mudar e a chuva começa a chegar aí para nós então aqui em Marques de Souza. 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Aproveita, né? Meio-dia, 32 minutos.
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3: 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Nas notícias locais, a comunidade de Bela Vista do Fão prepara uma grande celebração em homenagem aos 100 anos da chegada dos freis franciscanos ao Estado. O jubileu dos 100 anos será realizado no sábado, dia 8, reunindo moradores, comunidades religiosas e visitantes em um momento de fé, fraternidade e valorização da história local. O prefeito Fábio destaca a importância da comemoração para a comunidade e para todo o município. Esse é um momento histórico que faz parte da cultura, da identidade e da trajetória de Bela Vista do Fão e de Marques de Souza. celebrar 100 anos da presença franciscana e reconhecer a fé, o trabalho comunitário e os valores que ajudaram a construir a nossa história. Ainda, a Campanha Nacional de Multivacinação 2026 iniciou nesta semana e segue até o dia 1º de setembro, com o objetivo de atualizar a caderneta de vacinação de crianças e adolescentes até 14 anos. A ação busca garantir que todas as doses previstas no calendário vacinal estejam em dia, fortalecendo a proteção contra diversas doenças e contribuindo para a saúde individual e coletiva. A vacinação estará disponível de segunda a sexta, das 7h30 às 11h e das 13h às 16h30, na Unidade Básica de Saúde aqui do Centro. A vacinadora Maristela Fleck reforça a importância de que os responsáveis compareçam com a caderneta de vacinação para que a equipe possa verificar as doses necessárias e garantir a atualização do esquema vacinal. O município de Marques de Souza participará da Turisvales nesta quinta e sexta-feira no Parque do Chimarrão, em Venâncio Aires. A feira tem como objetivo aproximar as cidades, agências, operadoras, guias de turismo, gestores públicos e empreendedores, promovendo a geração de negócios e novas conexões para fortalecer o setor turístico. Durante o evento, Marques de Souza apresenta suas potencialidades, a participação busca ampliar a divulgação dos produtos e experiências locais. Ainda será feito convite para a 10ª OrquiArt, que ocorre agora, dia 21 e 23 deste mês. A feira reunirá exposição e venda de orquídeas, artesanato, feira comercial, agroindústrias, espaço das padarias e do turismo, encontro de carros antigos, shows culturais e musicais, brinquedos infláveis, praça de alimentação e diversas outras atrações para toda a família. Estamos falando da OrquiArt, né? Da 10ª OrquiArt. Muito bem. Outras informações, já que estamos falando, falta um pouquinho menos de 15 dias para o início, né, da

independente. Que acompanha o nosso programa, pois nas informações da polícia, na manhã de ontem, a Polícia Rodoviária Federal apreendeu 121 quilos de maconha transportados no interior de um veículo na BR-386, lá em Frederico Westphalen. O inusitado é que o veículo estava sendo conduzido por caminhão guincho. Durante a operação de combate ao crime, a polícia abordou um caminhão guincho que transportava um Vectra emplacado em Florianópolis. Ao realizarem a vistoria no veículo guinchado, a polícia localizou diversos fardos de maconha em seu interior. Dois homens de 31 e 27 anos, naturais de Santa Maria e também de Boqueirão do Leão, que viajavam como carona no guincho e eram

0: responsáveis pelo veículo foram presos em flagrante. O condutor do guincho informou à polícia que havia sido contratado apenas para realizar o transporte do veículo do Paraná até Sarandi. Os presos, o veículo e a droga foram encaminhados à polícia judiciária para o registro da ocorrência. Uma nova modalidade, né? Mas tentaram, né? Uma tentativa aí, mas a polícia não deixou passar. Outras informações para você que acompanha o nosso programa. O desaparecimento do empresário Vitor Hugo Paladini, de 49 anos, morador de Estrela, no Vale do Taquari, ganhou novos desdobramentos, segundo a advogada Sandra Pinheiro, que representa a família e o empresário que viajou para a Espanha para tratar da cobrança de uma dívida envolvendo o próprio irmão. Vitor Hugo está desaparecido desde 15 de maio, quando chegou a Barcelona. Desde então, não houve mais contato com familiares ou amigos e o caso segue sendo investigado pelas autoridades espanholas. Conforme a advogada, após desembarcar em Barcelona, o empresário seguia para o apartamento do irmão, um imóvel que, segundo a representante da família, está registrado em nome da esposa de Vitor Hugo. Antes de desaparecer, ele enviou mensagens aos familiares e informou à esposa que chegaria ao destino em aproximadamente 8 minutos. Ele estava perto, então, né? Esse foi o último contato registrado. De acordo com Sandra Pinheiro, tanto o irmão do empresário quanto o motorista do veículo em que Vitor Hugo estava no momento do último contato já prestaram depoimento à polícia espanhola. O conteúdo dessas declarações, porém, não foi disponibilizado pela família. Um acidente de trânsito envolvendo 3 automóveis deixou pessoas feridas por volta das 7h30 da manhã de hoje no quilômetro 24 da ERS-128, a Via Láctea, em Teutônia. Conforme o comando rodoviário da Brigada Militar, o acidente envolveu um veículo Peugeot 208 com placas de Fazenda Vila Nova, um Renault Symbol Expression emplacado em Alvorada e um GM Vectra SD Expression com placa de Teutônia. De acordo com o levantamento realizado no local pela polícia, o Renault seguia no sentido Fazenda Vila Nova Teutônia, quando no quilômetro 24 o Vectra saiu de um loteamento e obstruiu a sua frente. Com o impacto, o Renault foi projetado para a pista contrária, atingindo o Peugeot, que estava parado no acostamento aguardando para ingressar no loteamento. A condutora do Peugeot e um passageiro do Vectra sofreram lesões corporais e receberam atendimento. A Polícia Federal deflagrou nesta quinta-feira a Operação Heritage para investigar um suposto esquema de desvio de recursos públicos, lavagem de dinheiro e crime contra o sistema financeiro nacional. Ao todo, estão sendo cumpridos 25 mandados de busca e apreensão nos estados de Mato Grosso, São Paulo, Rondônia e Ceará. Meio-dia, 57 minutos.
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0: 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CNJ valida entendimento do STF ao confirmar fim da aposentadoria compulsória como punição máxima para juízes. Com Milena Abreu.
2: O Conselho Nacional de Justiça confirmou nesta semana o fim da aposentadoria compulsória como punição máxima para juízes e magistrados que cometem infrações graves. Com a nova regra que regulamenta uma decisão do Supremo Tribunal Federal, o julgado que for punido por uma conduta gravíssima deixará de receber salários ou proventos integrais no afastamento e passará a responder a um processo de 3 etapas que pode resultar na perda definitiva do cargo público. A medida estabelece que, ao ser punido pelo tribunal de origem, o magistrado ficará imediatamente afastado, recebendo apenas o valor proporcional ao tempo de contribuição. O caso passará por uma reavaliação no próprio Conselho Nacional de Justiça e, com a confirmação, a advocacia Advocacia Geral da União vai acionar o Supremo Tribunal Federal para decretar a demissão final. A decisão vale para processos novos e ações em andamento em todo o país. A mudança nas regras ajuda a acabar com a percepção de impunidade e com o privilégio da remuneração mantida a juízes punidos por faltas graves. Da Rádio 2, Milena Abreu.
0: Meio-dia, 59 minutos, Daniel Fagundes. Regras para o rádio e a TV passam a valer, sobre a questão política, passam a valer a partir de hoje.
3: Agora está valendo. A partir deste 6 de agosto, é proibido às emissoras de rádio e TV transmitir, mesmo que seja em uma entrevista jornalística, imagens de realização de pesquisa eleitoral em que seja possível identificar o candidato. Também fica proibida a veiculação de propaganda política e, principalmente, dar tratamento privilegiado a algum candidato ou partido político, inclusive sob a forma de retransmissão de live eleitoral. Ou seja, nada de dar espaço para os candidatos. Eles já têm a campanha eleitoral com horário reservado para isso. Programas, filmes ou novelas, por exemplo, que tenham algum candidato, também devem ser suspensos.
0: Muito bem, o programa fica por aqui, retorna amanhã a partir das 11 horas da manhã. Depois do intervalo, a colega Andréia com o Fast House. Tenham todos uma ótima tarde.
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5: Meio-dia e 59.
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13: Muito boa tarde, queridos ouvintes. É, e ela chegou tão ameaçadora aí, 3 dias ameaçando chegar. É, e hoje à tarde ela chegou antes do previsto, né? Pra quem viria antes da noite ou a noitinha, né? Chegou aí logo depois do meio-dia. Ela chegou pro almoço ainda, pra ver se tem alguma comidinha por aí sobrando, né? A nossa chuvinha, chegou. E esperamos que ela fique assim, de boa, né? Tá de boa por enquanto. Uma chuva assim, uma pancadinha agora mais forte, mais intensa. Mas no Masta ainda tá muito bom, tá tranquilo, né? Tomara que continue assim. 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Temperatura em 22 graus e 8 décimos. Provavelmente agora com essas pancadinhas de chuva, ela vai dar uma queda. Mas mesmo assim continua quente para o período de agosto, né? Continua quente. Mas coitado do tempo, também não sabe o que fazer. E com esse tempo meio doido, nem as plantas e nem os animais sabem o que fazer. Porque agora já tem os passarinhos que cantam só depois do inverno, já estão cantarolando por aí agora. As frutas já estão brotando. E pior ainda, algumas já estão com flor, né? Já estão com floração. Muito cedo mesmo. E se tu quer ligar para cá, participar, 994-15-4167 e o nosso novo número 3750-0123. É 0123. Eu, André, eu fico junto com você até as 3 horas da tarde, me deixando music. Para começar, os três chirus. É esse alemão apaixonado e preocupado.
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2: 1:21.
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3: 1:39.
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2: 12:02.
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3: 12:20.
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9: 15 para as 3, Felbis trai. Agradecendo aos nossos apoiadores culturais. 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Country Club, caminho das grandes festas, é, então já foi aí a programação do Country, então você fique ligado. 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

Parabéns, saúde e felicidades, muitos e muitos anos de vida. Hoje, 6 de agosto, de aniversário, Vilma Weber Boni, Nelcy Maier, Wagner Gonçalves, comandante da Brigada de Travesseiro, a Líria Junkheim, Andrea Scherer da Silva, Annelise Gerard, Miriam Carmen e a Sueli Miller, recebendo as homenagens das amigas lá da linha Tigrinha. Sueli completando 75 anos. Sueli, saúde e felicidades, muitos e muitos anos de vida. Viel Glück zu eurer Potsdam, viel Gesundheit, alles zum Guten, viel Geld und viel Festa. Homenagem do programa Festa aos e de toda a equipe Integração.

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Você que está procurando emprego, serviço? Tá aí, temos várias vagas de emprego. Vaga de emprego de atendente de farmácia, técnico de enfermagem. Também vaga de emprego de cozinheiro ou cozinheira, jardineiro. Essas vagas você se inscreve no Hospital de Marques de Souza pelo 992-95-9900. Ou ainda pelo e-mail rh@ahms.com.br. Também tem vaga de emprego para montador na loja Sertel, de Marques de Souza. E também na X-Tech, em Travesseiro, tem para o setor de produção. Então, vaga de emprego é que não falta. Tá faltando gente para trabalhar, esse é o negócio. Vagas de emprego temos várias, então opções aqui não vão faltar. 10 para as 3, sempre extrai programa Festa, chegando ao seu finalzinho. Tenham todos uma excelente tarde. Brilha som na mesma rua.

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3: Acerta. 3 horas.
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0: Sejam bem-vindos ao nosso programa Pegada Sertaneja, que começa agora, é claro. E pra esquentar cada vez mais aí o seu radinho, a gente toca pra você o que tá fazendo o maior sucesso no sertanejo. Aumenta o seu volume aí e deixe o Pegada Sertaneja comandar o seu dia.
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0: Obrigado, viu?
1: Obrigado.
2: Chitãozinho, Chororó, a gente diz assim nessa música pra vocês, ó. Você é tudo que pedi pra Deus.
0: Aí.
3: Bora lá.
2: Assim.
0: Você é tudo que pedi pra Deus.
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0: Uau, hein? Que energia contagiante essas músicas sertanejas nos trazem. Mas calma, hein? Não vai embora, porque ainda temos aí muito mais sucessos incríveis pra você, pra embalar o seu programa Pegada Sertaneja. Fica ligado.
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0: Olá pessoal, chegou a hora de entrar de cabeça na vibe sertaneja mais animada do rádio. Então aumente esse volume aí que a gente vai sacudindo aqui com as melhores do sertanejo pra você.
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0: Mais um bloco cheio de hits sertanejos, hein? Que agitaram aí a sua programação. Mas desgruda não, hein? Daqui a pouquinho tem muito mais pra você.
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2: E aí, estão prontos para mais uma dose de alegria e animação? Porque o Pegada Sertaneja aqui tá prontinho. Preparamos aqui muita música boa para você curtir as melhores do sertanejo, hein? 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

0: sosseguer.
1: Muito obrigado.
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0: Obrigado.
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0: Essa banda é apaixonada demais. Eu não queria viver uma história dessa não, viu?

0: Uau, hein? Que energia contagiante essas músicas sertanejas nos trazem. Mas calma, hein? Não vai embora, porque ainda temos aí muito mais sucessos incríveis pra você, pra embalar o seu programa Pegada Sertaneja. Fica ligado!
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5: É hora da hora, hora certa.
6: 3:45.
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0: Acelerar o ritmo e botar pra quebrar com os sucessos mais quentes do sertanejo. Então segura firme aí, porque o Pegada Sertaneja tá de volta.
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0: 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Quem gostou faz barulho, Brasília.
1: Faz barulho, Brasília.
0: Rola na praia. Uma salva de palmas. O embaixador. 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
2: Que pancada.
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0: você vê por aí.
1: Tamo junto.
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0: Mais um super bloco daqueles, hein? Mais uma pegada sertaneja com as melhores do sertanejo pra você. E aí, você curtiu, né? Então fica ligado porque a gente volta já já.
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4: 3h58.
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0: E aí, estão prontos para mais uma dose de alegria e animação? Porque o Pegada Sertaneja aqui tá prontinho. Preparamos aqui muita música boa para você curtir as melhores do sertanejo, hein?
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0: Uau, hein? Que energia contagiante essas músicas sertanejas nos trazem. Mas calma, hein? Não vai embora, porque ainda temos aí muito mais sucessos incríveis pra você, pra embalar o seu programa Pegada Sertaneja. Fica ligado.
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3: 4:16.
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0: E aí, galera, sertaneja, tá preparado para mais uma explosão de hits aqui no Pegada Sertaneja? Então segura e vem comigo, porque a festa está apenas começando.
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0: finalizamos aqui mais um super bloco da Kills, hein? Mais uma pegada sertaneja com as melhores do sertanejo pra você. E aí, você curtiu, né? Então fica ligado porque a gente volta já já.
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4: Quatro e trinta e um.
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0: Estão prontos para mais uma dose de alegria e animação? Porque o Pegada Sertanejo aqui tá prontinho. Preparamos aqui muita música boa para você curtir as melhores do sertanejo, hein?
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1: Qual que vai ser a desculpa que você vai inventar pra ele hoje, hein? Deixa eu te perguntar uma coisa. Olha aqui.

0: dnes, doktore.
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0: Opa, é hora de dar uma pequena pausa, mas se preocupa não, hein? Voltamos daqui a pouquinho com mais sertanejo de primeira qualidade pra você.
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4: Acerta 4h50.
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0: E aí, galera sertaneja, tá preparado pra mais uma explosão de hits aqui no Pegada Sertaneja? Então segura e vem comigo, porque a festa está apenas começando.
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0: Pegada Sertaneja agradece aí a todos vocês, nossos amados ouvintes. Esperamos aí te encontrar em breve aqui com muito mais alegria, com muito mais sucessos e boas vibrações. Até o nosso próximo Pegada Sertaneja, hein?
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3: Você a partir de agora aqui no nosso Toca Bailão, quinta-feira, gente, pra você aí, tudo de bom, seja muito bem-vindo, eu tô no ar com você aqui na rádio a partir de agora, vamos lá.
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3: Como sempre, te fazendo feliz, fazendo aquela companhia perfeita pra deixar aí a tua quinta-feira muito melhor, com muita música boa e energia.
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3: E é só sucesso, as melhores do bailão, as top, rapaz, as queridinhas, aquelas que animam a galera. Você curte com a gente a partir de agora aqui no nosso Toca Bailão, que tá no ar, vamos lá. Já que toca bailão, tá bom demais.
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3: Vou começar aqui com a banda Passarela.
5: Sabe aquele papo de bar? Dois amigos falando sobre amores mal resolvidos. Aquela pessoa que tá sofrendo, deprimida. Vem cá, meu amigo, meu caso é diferente. Eu até tô sofrendo, mas eu tô vivendo.

som da banda KN, Diário de Verão. Esse é o Toca Bailão pra te fazer feliz. Você ligado junto com a gente, curtindo as melhores. Um alozaço pra você, obrigado pelo carinho, pela tua audiência. Aonde você estiver com seu rádio ligado, sempre agradeço, né, por estar aqui curtindo o nosso Toca Bailão aqui na rádio. Que beleza, que maravilha. Um abraço pra você. Bora curtir sempre aqui a melhor playlist pra você ficar na nossa companhia aqui no Toca Bailão. Bora trazer mais. E agora tem uma Estação Fandangueira.

0: bares da cidade, Grupo Misturadão, você aqui no nosso Toca Bailão pra te fazer feliz. Tô indo pro intervalo, daqui a pouco tem mais pra você. Não sai daí!
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3: 5:18.
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0: De volta com você aqui no Toca Bailão pra te fazer feliz. Bora, gente, com a nossa super edição dessa quinta-feira. Tá bom demais. E agora eu vou trazer o San Francisco. Vamos nessa.

San Francisco Dor Bandida, você aqui no Toca Bailão. Tá ligado com a gente, tá curtindo sempre as melhores. Obrigado pelo carinho, pela sua companhia, a sua audiência na cidade, no interior, pela internet também. Grande abraço pra você, obrigado por sempre estar aqui na rádio, curtindo o nosso Toca Bailão. Coisa boa, gente, que alegria. Alô, você que tá em casa, tá no seu trabalho, já tá me seguindo no Instagram, vai lá e segue no arroba Nando Freitas Locutor, vai lá. E agora eu vou trazer uma pra você matar a saudade, Banda Modelo, A Vida é Agora. Vamos nessa!

0: Pra mim, você morreu, banda Sétimo Sentido. Teve a participação do Rainha, você no Toca Bailão. Tô indo pro intervalo, gente. Daqui a pouco tem mais, não sai daí.
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0: 5h34.
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9: Estou de volta com você aqui no nosso Toca Bailão nessa quinta-feira, gente. Tá ligado? Tá no clima? Tá bom demais. Bora fazer mais pra você. E agora tem a banda Toque Legal.

Lages. Esse é o Toca Bailão pra você que tá na nossa companhia, tá na nossa audiência. Uma ótima quinta-feira pra você. Fala pra mim, o que, que você tá fazendo? Tá de bem com a vida? Tá no seu trabalho? Tá em casa, descansando, faxinando? Tá sentado de boa, ouvindo o nosso Toca Bailão aqui, sempre as melhores bandas? Aproveita já aí que você tá com o celular na mão. Já pega, vai lá no Instagram, segue lá, arroba Nando Freitas Locutor. Quero ver você fazer parte da comunidade. E é isso aí, gente. Vou trazer um som agora aqui da banda A Essa.

0: da bagunçada, são 7, esse é o Toca Bailão. Vou pro intervalo, daqui a pouco tem mais pra você. Não sai daí.
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1: Estou de volta com você aqui no Toca Bailão para te fazer feliz. Tá ligado com a gente, curtindo essa super quinta-feira. Bora trazer mais música. Esse é o Toca Bailão. Alô, você aí. Toca Bailão. Que beleza, hein? Agora eu vou trazer o som da banda Destaque Nacional.

destaque nacional, calamidade emocional. Esse é o Toca Bailão pra você que tá junto com a gente. Que alegria, coisa boa, né, gente? Bom demais ter você no clima, sempre junto com a gente, curtindo as melhores do bailão. Aquele abraço, obrigado pelo carinho de sempre. Já vai seguindo lá, segue lá nas redes sociais, arroba Nando Freitas Locutor, e segue o Show Bandas também. Que beleza você fazendo parte da comunidade do bailão. Vai lá! Vou trazer agora o som da banda universitária Ligação Fora de Área. Vamos nessa!

0: Banda Cosmic Express e a Policial, você aqui no Toca Bailão. Indo pro intervalo, daqui a pouco tem mais pra você, então fica junto com a gente aí, aqui no Toca. Não sai daí.
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3: 6:06.
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0: Tô de volta com você aqui no Toca Bailão pra te fazer feliz. Que alegria, coisa boa ter você aqui na rádio, sempre de bem com a vida. E bora curtir mais sucesso com a gente, que o programa tá top, viu? Toca Bailão! Bora trazer o som aqui da banda Arte Livre.

beleza? A gente curtiu o som da banda Arte Livre, Consciência Pesada. Você aqui no Toca Bailão, que coisa boa. Aonde você estiver com seu rádio ligado e sintonizado, eu sempre agradeço de coração por estar aqui na rádio, nesse horário, né? Curtindo o nosso Toca Bailão de segunda a sexta-feira. Lembrando que final de semana sempre tem o programa Show Bandas e eu conto com a sua companhia. Segue lá no Instagram, @showbandas. Me segue também no @nandofreitaslocutor. E bora ser feliz com a gente. Vamos nessa! E agora tem Pérola Negra, Joia Falsa, Cigana, só música top pra você. Dá volume, vem junto, esse é o Toca!

0: Alegria, rosas e versos. Você aqui no Toca Bailão, eu vou pro intervalo. Daqui a pouco tem mais, não sai daí.
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4: 6:24.
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0: Estou de volta com você aqui no Toca Bailão para te fazer feliz. Que beleza, você que tá ligado junto com a gente. Bora trazer mais para você. Eita, voz. Feira tá linda, vou trazer o som aqui da banda Champion, I Love Cerveja. Vamos nessa!

Banda Champion, I Love Cerveja e seu Toca Bailão pra te fazer feliz. Você ligado com a gente aqui na rádio, tá desde cedo, curtindo música, notícia, informação, só coisa boa, que alegria. Bom demais ter você sempre aqui na companhia, curtindo o nosso Toca. Que beleza, gente. Pode me segue lá no Instagram, no Facebook também, arroba Nando Freitas Locutor. Tô lá pelo TikTok, tem um canal no YouTube, arroba Show Bandas Podcasts. Lá só tem coisa boa pra você, confere lá. Agora eu vou trazer o som da banda Destaque Nacional.

0: som do Pérola Negra, Asas, você aqui no Toca Bailão, gente. Que maravilha, hein, pra você que tá feliz, tá junto, tá ligado com a gente. Vou pro intervalo. Toca Bailão! E daqui a pouco tem mais, não sai daí.
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0: 6h40.
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6: E eu tô de volta com você aqui no Toca Bailão pra te fazer feliz, você sempre ligado com a gente aqui na rádio. Muito obrigado, hein, pela tua companhia, tá sensacional ter você sempre aqui curtindo as melhores. Vou trazer mais. Nesse momento, abrindo as portas do Barzão do Freitas e destampando a primeira de hoje.

7, ponto de partida, você aqui no Toca Baião. Que alegria, gente, bom demais ter você sempre aqui curtindo o nosso Toca. Tô feliz demais em ter você aqui ligado com a gente também na rádio. E vamos finalizando mais uma edição do Toca Baião. Amanhã tem muito mais pra você que tá na companhia, tá na nossa audiência. Um beijo no coração, obrigado pelo carinho de sempre, é claro. E até amanhã, se Deus quiser, amanhã sexta-feira vai estar linda, né? Valeu, gente, uma ótima quinta pra você.

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6: 7 horas.
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0: 9.
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3: 7:21.
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1: É hora da hora, hora certa.
2: 7h43.
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9: 37,1.

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5: Olá você, estamos juntos por aqui com mais um Sertanejo Classe A. Quem vos fala e se apresenta sou eu, Elbert Andrade. Prazer imenso fazer companhia com você a partir de agora com muita música boa. E vamos começando o programa de hoje.
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1: Fechou o bloco musical do nosso Sertanejo Classe A. Daqui a pouquinho, mais músicas pra você.
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4: 8:18.
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1: Conhecido modão bom, isso. Daqui a pouquinho, mais moda sertaneja pra você.
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0: 8h35.
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8: Você está ouvindo o sertanejo classe A, de volta com você com mais um bloco de música boa.
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1: Fechou o bloco musical do nosso Sertanejo Classe A. Daqui a pouquinho, mais músicas pra você.
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1: Fechou o bloco musical do nosso Sertanejo Classe A. Daqui a pouquinho, mais

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10: Você está curtindo o Sertanejo Classe A, na comunicação desse amigo de vocês, o Elmer de Andrade, abraçando você, amigo ouvinte, em toda a nossa cidade e região, curtindo o nosso programa.
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